Saudade FM, quem ouve lembra o grande clássico da década de 70 com o Nilson Everybody's Talking, também Skank, Tão Seu e Queen We Are The Champions. Na Saudade FM você ouve os grandes sucessos que marcaram época. Logo mais tem Boys to Men, recordaremos também juntinhos Lionel Richie, os Paralamas do Sucesso, The Carpenters e mais canções que marcaram época.

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1: 10 horas em ponto na Saudade FM, o pré-candidato ao Senado, Carlos Bolsonaro, comentou nesta segunda-feira a decisão do Supremo Tribunal Federal, que suspendeu por 90 dias as visitas de Flávio Bolsonaro ao ex-presidente Jair Bolsonaro. A medida foi tomada pelo ministro Alexandre de Moraes após a divulgação nas redes sociais de uma carta escrita pelo ex-presidente, publicada por Flávio Bolsonaro. No documento, Jair Bolsonaro reafirma apoio ao filho mais velho para uma eventual disputa à presidência da República. Moraes também deu 48 horas para que a defesa esclareça se houve descumprimento da decisão judicial que proíbe o ex-presidente de utilizar redes sociais diretamente ou por meio de terceiros. O Porto de Santos entrou para a história da navegação neste fim de semana. Foi realizado o primeiro abastecimento de um navio porta-contêineres com etanol no Brasil. A operação aconteceu no último domingo com um navio que tem capacidade para transportar 13 mil contêineres. Segundo as empresas responsáveis, a iniciativa representa um importante passo para a descarbonização do transporte marítimo e fortalece o papel do Brasil na transição para energias renováveis. Agora 10 horas e 1 minuto, voltamos com a canção belíssima de Ivan Lins, Vieste.

0: Nova sensual. Na Saudade FM, recordamos Stevie Wonder, All in Love is Fair. Maurice White, I Need You. 10h29.
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0: O ator Marcos Oliveira, eternizado como Beisola do seriado A Grande Família, segue internado no Centro de Terapia Intensiva de um hospital no Rio de Janeiro. O artista está hospitalizado desde o mês passado. Segundo a assessoria, Marcos Oliveira passou por uma cirurgia para retirada de um abscesso e continua em dieta líquida. Atlanta terá um esquema especial de segurança para receber a semifinal da Copa do Mundo entre a Argentina e a Inglaterra. A partida será disputada nesta quarta-feira, às 16h, horário de Brasília. A polícia da cidade informou que vai reforçar o efetivo com agentes de outras corporações e posicionar equipes em pontos estratégicos ao redor do estádio e também nas áreas de maior movimentação. O esquema também contará com o uso de drones para um monitoramento da região.
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0: John Lennon com Woman, um grande sucesso do comecinho da década de 80. Recordamos o rei Roberto Carlos, Esse Cara Sou Eu. Perry Austin com James Ingram, Baby, Come To Me, 11 horas e 1 minuto.
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0: O surto de ebola na República Democrática do Congo continua avançando. A doença já se espalhou por mais duas províncias do nordeste do país, segundo as autoridades de saúde. O número de casos confirmados subiu para 1.926, com 702 mortes registradas. O surto foi declarado em maio e segue concentrado principalmente na província de Ituri. O ebola é uma doença viral grave, transmitida pelo contato direto com fluidos corporais de pessoas ou animais infectados e pode provocar febre alta, vômitos e hemorragias. A Prefeitura de Mongaguá interditou nesta segunda-feira uma clínica veterinária que funcionava com alvará falsificado. A operação reuniu equipes de vigilância sanitária, da fiscalização do comércio e também da Guarda Civil Municipal. O estabelecimento foi lacrado e os responsáveis foram levados à delegacia para prestar esclarecimentos. A ação começou após uma denúncia feita à ouvidoria municipal.
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To Become One com Emma Bunton e Robbie Williams na Saudade FM. Teve Santa Esmeralda, You Are My Everything e também Roberta Sá. Pedro Mariano e os Cariocas, Um Sonho a Dois. 11:30 na maior rádio, flashback de todo o Brasil, Saudade FM, eu amo.

0: Marina Lali, One Last Cry, O Jarro, We're in This Love Together e também Cat Stevens, Morning Has Broken. Encerrando a minha programação de hoje, tem Rita Lee com Doce Vampiro. Beijo grande da Adriana Lima, eu agradeço demais a sua companhia até aqui. O nosso próximo encontro é amanhã, 8 da noite, aqui na Saudade FM. Beijo, até lá, tchau, tchau.
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assim. Num dia que todas as pessoas do planeta inteiro resolveram que ninguém ia sair de casa, como que se fosse combinado em todo o planeta. Naquele dia ninguém saiu de casa.

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1: Áries. Tendência a se sentir melhor emocionalmente, compreendendo o que você necessita e sem ter pressa em conseguir. Ariano, não complique a vida.
2: Touro.
1: Aproveite as boas chances de encontrar pessoas interessantes e se envolver em atividades mais leves e prazerosas. Taurino, sedução e charme vão lhe ajudar.
2: Gêmeos.
1: Você está em sintonia com as mudanças e com o fluxo de alterações que está por vir. Geminiano, saiba que você pode ser um ator importante nas transformações.
2: Câncer.
1: Seu novo ciclo aponta a necessidade de reestruturar algumas coisas. Canceriano, tenha clareza em relação aos seus objetivos e as chances de você evoluir nas suas buscas.
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1: Leão.
2: Seu emocional está em destaque, leonino, e suas reações podem ficar exageradas. Tente se equilibrar, ficar perto de quem te faz bem e também fique mais na sua.
1: Virgem.
2: Atenção às suas atitudes. Elas podem ser mal interpretadas e as pessoas pensarem que você, virginiano, está ameaçando a posição delas.
1: Libra.
2: Pessoas podem lhe cobrar além. E isto lhe cansa, é claro. Você terá que ter muita paciência, libriano, e manter o seu jeito diplomático de ser.
1: Escorpião.
2: Dia de reconhecimento da sua atuação, o que pode melhorar sua posição e lhe trazer benefícios. Escorpião, mantenha a simpatia. Ela será fundamental.

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1: Sagitário, dê atenção aos seus relacionamentos profissionais e também à maneira como os outros lhe veem. Sagitário, contatos com chefes podem render ótimos resultados.
2: Capricórnio,
1: a tendência de muitas pessoas é culparem os outros por suas irritações e insatisfações. Capricórnio, não aponte o dedo para as pessoas. Faça uma boa autoanálise.
2: Aquário,
1: não se deixe envolver por uma ideia de desconfiança. Mantenha a sua racionalidade, aquariano, e saiba enxergar as diferenças entre as pessoas.
2: Peixes,
1: a agressividade e impulsividade podem atrapalhar o seu dia, fazendo com que se estresse à toa, principalmente em casa. Pisciano, não deixe te desequilibrarem.
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0: Olá, bom dia. 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
0: 7:01, Rose de Oliveira, bom dia.
2: Bom dia, Davi, começando Conexão Saudade com as principais notícias do dia. Um bom dia para você que nos acompanha aqui em 99,7 e também em 105,5 no interior de São Paulo. A família Saudade continua crescendo, uma alegria ter você com a gente todas as manhãs. Onde tem saudade, tem boa música, boa companhia e informação. Vamos aos destaques deste 15 de julho de 2026.
0: TCU aponta que metade das metas do governo federal para 2025 não foi cumprida.
2: Banco Central ainda tem 6,2 bilhões em valores esquecidos por clientes.
0: Coldplay volta a comandar o primeiro show no intervalo da história das finais da Copa do Mundo.
2: Amazônia registra menor área desmatada em junho dos últimos 20 anos.
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4: 7-3.
5: Uma auditoria do Tribunal de Contas da União apontou que o governo federal não cumpriu integralmente metade das metas previstas para 2025 nos principais programas federais. Segundo o TCU, as maiores dificuldades foram registradas nas áreas de saúde, infraestrutura e assistência social. O relatório destaca que houve dificuldade para transformar os recursos previstos no orçamento em entregas efetivas para a população. Entre os exemplos citados, apenas 7 unidades básicas de saúde foram concluídas, de um total de 1.800 previstas. Em resposta, os ministérios afirmaram que os indicadores utilizados pelo TCU não refletem totalmente a execução das políticas públicas.

0: O Banco Central informou que ainda existem mais de 6 bilhões e 200 milhões de reais em recursos esquecidos nas instituições financeiras do país. Desse total, cerca de 4 bilhões e 400 milhões de reais pertencem a mais de 24 milhões de pessoas físicas. Outros 1 bilhão e 800 milhões de reais são de mais de 2 milhões de empresas. O Banco Central lembra que o sistema de valores a receber permite consultar gratuitamente se pessoas físicas, inclusive falecidas, e empresas têm dinheiro esquecido em bancos, consórcios ou outras instituições financeiras.
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1: 7:12.
2: Ontem, no Conexão Entrevista, eu recebi a diretora da Artesp, Raquel Carneiro, para uma conversa sobre dois dos principais projetos de mobilidade do estado de São Paulo. A implantação do sistema de pedágio eletrônico Free Flow no sistema Anchieta Imigrantes e o andamento das obras do túnel Santos Guarujá. Durante a entrevista, a Raquel Carneiro explicou como funcionará o novo modelo de cobrança automática que elimina as tradicionais praças de pedágio e realiza a tarifação por meio de pórticos eletrônicos. A diretora destacou que o sistema foi amplamente testado antes da implantação, proporcionando maior fluidez ao tráfego, também redução de filas e mais conforto aos motoristas. Também foram apresentados os canais de orientação e as formas de pagamento disponíveis aos usuários.
3: O que eles têm que ficar atento é, agora, em vez de parar na praça de pedágio para realizar esse pagamento, ele vai realizar esse pagamento por meio do site do Sigafácil. .sp.gov.br. Então, nesse site, ele vai conseguir lá ter acesso com os dados da placa do veículo, quando que ele passou, qual o valor da tarifa para pagar, e daí a gente tem, né, todo o procedimento de pagamento dentro desse site.
2: Então, ele vai ser concentrado todo nesse site do Sigafácil.
3: Isso, então assim, todos os pórticos do estado de São Paulo estão nesse site, até para facilitar aí para o usuário que não passou só nesse pórtico, ou por exemplo, foi para uma região do interior e passou em outras concessões que tem pórticos, ele consegue acessar tudo em um ponto só para que fique mais fácil para ele acertar.
2: Isso foi alterado, né, Raquel? Porque no princípio houve bastante confusão com relação a isso, né? Onde eu acesso para saber quanto eu pago, enfim. Então agora é tudo concentrado no Sigafácil.
3: Tudo concentrado nesse site do governo.
2: Lembrando que o pagamento começa a partir do dia 1º de agosto e se você quiser ouvir a entrevista na íntegra, basta acessar saudadefm.com.br e clicar em Conexão Entrevista.
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0: 7:22, Foreigner, I Don't Want to Live Without You. Agora na saudade, 7:23.
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0: Atenção motoristas do sistema Anchieta Imigrantes, segundo a Ecovias, na Anchieta sentido São Paulo, quilômetro 13 ao 10, o trânsito neste momento está lento devido ao alto fluxo de veículos. Na Anchieta sentido litoral, por enquanto, trânsito normal. Imigrantes sentido São Paulo ou litoral paulista, trânsito normal nesta manhã. O esquema de operação é o 5x5. O rodízio no centro expandido de São Paulo hoje vale para placas final 5 e 6. Nas rodovias Cônego Domênico Rangoni e Padre Manuel da Nóbrega, o trânsito segue normal.
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0: 7:23.
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2: 7h25. O maior prédio do estado de São Paulo está na reta final para ser inaugurado. A Torre Alto das Nações, na zona sul da capital, recebeu o certificado de conclusão da obra emitido pela prefeitura. Com 219 metros de altura, o edifício superou a marca dos 200 metros e se tornou o mais alto da cidade. O empreendimento ainda passa pelos últimos acabamentos antes da inauguração, que ainda não tem data definida. O complexo terá escritórios, áreas comerciais, restaurantes, um mirante aberto ao público e uma plataforma de vidro para a observação da cidade.
3: Uma operação da Polícia Civil, em parceria com a Neo Energia Eletro e Instituto de Criminalística, prendeu 3 pessoas por furto de energia elétrica. As ações foram realizadas em Bertioga, Mongaguá e Franco da Rocha. As fiscalizações identificaram ligações clandestinas em 2 adegas e o mercado. Segundo a concessionária, a energia desviada nos 3 locais seria suficiente para abastecer cerca de 1.910 residências durante 1 mês. Os suspeitos foram presos em flagrante ou encaminhados à delegacia para prestar esclarecimentos.
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1: 7h34.
2: Copenhague, capital da Dinamarca, foi eleita a cidade mais habitável do mundo. O levantamento é da Economist Intelligence Unity, que analisou 173 cidades. Pelo segundo ano consecutivo, Copenhague obteve nota máxima nos critérios de estabilidade, educação e infraestrutura. Viena, na Áustria, e Melbourne, na Austrália, completam as primeiras posições do ranking. O Brasil tem três cidades na lista. O Rio de Janeiro é a melhor colocada, seguida por São Paulo e Manaus.

0: Uma nova pesquisa mostra que a maioria dos norte-americanos acredita que o conflito entre os Estados Unidos e o Irã deve se prolongar. O levantamento da Reuters e da Ipsos aponta que 79% dos entrevistados esperam uma guerra de longa duração. Apenas 18% acreditam que o conflito terminará nas próximas semanas. A pesquisa também revelou preocupação com os impactos econômicos. 60% dos entrevistados esperam alta nos preços dos combustíveis por causa da guerra.
1: E o Senado aprovou a medida provisória que cria a Política Nacional de Piso Mínimo para o Transporte Rodoviário de Cargas, conhecida como MP do Frete. O texto agora segue para sanção ou veto do presidente Lula. A aprovação ocorreu após um acordo entre governo e oposição, já que a medida perderia validade nos próximos dias.
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0: saudade, Barry Manilow, Mandy. 7:42. Bom dia.
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0: Vamos às travessias litorâneas da região. Segundo o Departamento Hidroviário, neste momento entre Santos e Guarujá, 8 balsas estão em operação. O tempo estimado 15 minutos em ambos os lados. Travessia de pedestres, Santos Vicente de Carvalho, 2 embarcações fazem um trajeto com o tempo estimado em 20 minutos em ambos os sentidos. São Sebastião e Ilhabela, neste momento com 3 balsas operando. O tempo estimado de espera, 30 minutos ambos os lados. E Bertioga Guarujá, apenas 1 balsa operando, com tempo estimado de 40 minutos também em ambos os lados.
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6: Bom dia a todos. Segundo a meteorologia, teremos uma quarta-feira de bom tempo e sol em grande parte do litoral paulista. As temperaturas hoje oscilam entre a mínima de 13 e a máxima de 22 graus. O vento vai soprar fraco primeiro de noroeste e depois de sudeste. E o mar vai ficar meio agitado em algumas praias da Baixada Santista. Por hora é só, logo mais à tarde eu tô de volta.
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1: 7h53.
2: A final da Copa do Mundo terá um momento histórico. Pela primeira vez, o torneio vai contar com o show do intervalo da decisão. A atração principal será a banda britânica Coldplay, que fará uma apresentação de cerca de 11 minutos no MetLife Stadium em New Jersey. Segundo informações, o espetáculo também terá a participação de grandes nomes da música, como Madonna, Shakira, Justin Bieber, BTS, Burna Boy, além do maestro Gustavo Dudamel, do coral PS22 e dos personagens dos Muppets. A apresentação será inspirada no formato dos famosos shows do Super Bowl.
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1: Olha, o Brasil registrou uma nova queda nos alertas de desmatamento da Amazônia. Segundo o sistema Deter, em junho de 2026, a área desmatada foi 35% menor do que o mesmo mês do ano passado. Foram registrados mais de 1.200 alertas, totalizando cerca de 297 quilômetros quadrados de vegetação suprimida. De acordo com os dados, esta é a menor área afetada no mês de junho dos últimos 20 anos. No acumulado do calendário de monitoramento, a redução do desmatamento já chega a mais de 37%.
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1: 8:02.
2: A Universidade de Oxford deu início ao primeiro teste em humanos de uma nova vacina contra uma das cepas do vírus Ebola. O estudo tem como objetivo combater o surto da doença que atinge a República Democrática do Congo e Uganda. Nessa primeira fase, 50 voluntários saudáveis com idades entre 18 e 55 anos participarão dos testes. A vacina utiliza a mesma tecnologia empregada no imunizante contra a Covid-19, desenvolvido pela Universidade de Oxford e pela AstraZeneca. O recrutamento dos voluntários já começou e a vacinação deve ter início nas próximas semanas, após a aprovação dos órgãos reguladores.
1: Os candidatos da primeira etapa do Revalida 2026 já podem consultar novos resultados. O INEP divulgou o resultado definitivo da análise dos documentos que comprovam a conclusão do curso de medicina no exterior. Também foi publicado o gabarito definitivo da prova objetiva. As consultas devem ser feitas na página do participante do sistema Revalida, com acesso pela conta gov.br.
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0: O ano de 1978. Billy Joel, Just the Way You Are. Agora são 8 horas e 12 minutos. Bom dia.
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0: Também vamos ao trânsito nas ruas e avenidas na cidade de Santos. Segundo o Waze, chegada a Santos ali na Anchieta, acessando a Martins Fontes, trânsito lento devido ao alto fluxo de veículos. Já na região da praia, na divisa com José Menino, segundo o Waze, o trânsito está tranquilo nesta manhã. O Canaã, Pinheiro Machado, em quase toda a sua extensão, desde a praia, passando pela Carlos Gomes até a Rangel Pestana, trânsito complicado também nesta manhã. Outro ponto com complicação no trânsito é a Carvalho de Mendonça, entre Canaã 1 até chegar à Avenida Ana Costa. A Bernardino de Campos, na quadra da praia, sentido centro, também com pontos de parada devido ao excesso de veículos. Avenida Ana Costa, sentido centro, passando pela Francisco Glicério, a Carvalho de Mendonça, também vai encontrar lentidão pelo caminho.
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1: 8 horas 24 minutos.
2: A PUC de São Paulo aprovou um plano de demissão voluntária para professores com 80 anos ou mais. Segundo a universidade, 79 docentes se enquadram nos critérios para aderir ao programa. O plano prevê o pagamento de parte da multa rescisória do FGTS, parcelamento das verbas rescisórias, plano de saúde vitalício e um pagamento adicional. Os professores interessados deverão manifestar adesão até o fim de setembro.
1: O número de cidades brasileiras com tarifa zero no transporte público continua crescendo, mas em ritmo mais lento. Segundo o levantamento da Associação Nacional das Empresas de Transportes Urbanos, 140 municípios já adotam a gratuidade universal nos ônibus. Juntas, essas cidades atendem cerca de 6 milhões e 700 mil pessoas. Especialistas afirmam que a expansão enfrenta desafios como o alto custo do serviço, a falta de fontes permanentes de financiamento e as dificuldades fiscais dos municípios. A maioria das cidades com tarifa zero tem até 50 mil habitantes.
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0: 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Dire Straits, So Far Away. Agora são 8 horas e 33 minutos. Uma ótima manhã para você ligado na saudade.
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0: Atenção motoristas, vamos ao sistema Anchieta Imigrantes. Segundo a Ecovias, a Imigrantes sentido capital ou litoral, o trânsito segue normal. Já na rodovia Anchieta, no sentido São Paulo, quilômetro 13 ao 10, trânsito lento devido ao excesso de veículos. Na Anchieta, sentido litoral, também tudo tranquilo. O esquema de operação é o 5x5. O rodízio no centro expandido de São Paulo hoje vale para placas final 5 e 6. Na interligação no Planalto, sentido Imigrantes e Anchieta, sentido São Paulo, trânsito interditado neste momento. As rodovias Cônego Domênico Rangoni e Padre Manuel da Nóbrega, por enquanto, tudo normal. Vamos às travessias litorâneas da região. Segundo o Departamento Hidroviário, entre Santos e Guarujá, neste momento, tem 8 balsas em operação. Tempo estimado de espera, 15 minutos do lado de Santos, 30 minutos do lado de Guarujá. Na travessia de pedestres, entre Santos e Vicente de Carvalho, 3 embarcações fazem o trajeto, com tempo estimado de 12 minutos, ambos os sentidos. São Sebastião e Ilhabela tem 3 balsas operando, o tempo estimado de espera, 30 minutos também em ambos os sentidos. Bertioga Guarujá continua com 1 balsa operando, com tempo estimado de 40 minutos em ambos os lados.
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0: Atenção, aposentado e pensionista do INSS. 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
1: 8:46, Copa do Mundo 2026. A Espanha está na final da Copa do Mundo de 2026. A seleção espanhola venceu a França por 2-0 em Dallas e volta a disputar o título mundial depois de 16 anos. Desde a conquista na África do Sul em 2010, a Fúria havia acumulado eliminações precoces nas três Copas seguintes. Com a classificação, a Espanha também estabeleceu a maior sequência de invencibilidade da história entre as seleções.
2: Inglaterra e Argentina decidem nesta quarta uma vaga na final da Copa e a partida será às 16h, horário de Brasília. A seleção inglesa chega embalada após eliminar o México nas oitavas de final e a Noruega nas quartas. O grande destaque é Jude Bellingham, que marcou 2 gols em cada um dos últimos 2 jogos e lidera a campanha inglesa. Quem vencer enfrenta a Espanha na grande final do Mundial e aí a gente fica a pergunta, né? Será que toca Hey Jude ou um tango de Astor Piazzolla? Vamos aguardar.
1: Vamos aguardar.
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0: 8:58, The Jackson 5, Never Again Say Goodbye.
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0: 8:59.
7: Temperatura na marca dos 17 graus.
0: Esses foram alguns destaques de hoje.
7: TCU aponta que metade das metas do governo federal para 2025 não foi cumprida.
0: O Banco Central ainda tem 6,2 bilhões de reais em valores esquecidos por clientes.
7: Coldplay vai comandar o primeiro show do intervalo da história das finais da Copa do Mundo.
0: A Amazônia registra a menor área desmatada em junho dos últimos 20 anos.
7: Essa foi mais uma edição do Conexão Saudade. Obrigada pela sua companhia e pela audiência de sempre. Siga com a nossa programação. Nova edição logo mais às 5 da tarde.
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0: 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Earth and the Fire com Star. Também curtimos em nossa programação Legião Urbana, Eduardo e Mônica, e Eric Carmen com Hungry Eyes.
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0: La Bouche, Na Saudade, Fall in Love. Também Rita Lee, Ovelha Negra.
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0: Santos recebe até 22 de julho o coletivo Jovem Mantas do Brasil 2026. A iniciativa reúne 10 jovens representando as 5 regiões do país para uma imersão voltada à preservação dos oceanos e à educação ambiental. Os participantes terão atividades de campo, oficinas, visitas técnicas e encontros com pesquisadores e comunidades tradicionais da Baixada Santista. A programação aborda temas como a conservação marinha, biodiversidade costeira, manguezais, desenvolvimento sustentável e governança ambiental. O crescimento do comércio eletrônico está gerando novas oportunidades de pequenos negócios em todo o país. Lojas de bairro, papelarias, chaveiros e outros estabelecimentos estão se tornando pontos de coleta, retirada e devolução de compras feitas pela internet. A parceria com grandes plataformas de vendas aumenta o fluxo de clientes e também cria uma nova fonte de renda para os empreendedores. Segundo a Associação Brasileira de Inteligência Artificial e E-Commerce, o setor deve movimentar cerca de 259 bilhões de reais neste ano.
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0: Maior Abandonado. Também curtimos Rod Stewart, Love Touch, Roxette, Listen to Your Heart.
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0: Muito bem, quem vai curtir um teatro neste fim de semana, vai assistir a peça Nosso Lar, o nosso ouvinte Luciano Domingues. Parabéns, Luciano. A produção da Saudade vai entrar em contato com você. 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

0: 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Human League, Don't You Want Me. Também curtimos os Paralamas do Sucesso, Saber Amar e Chaka Khan com Got to Be There.
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0: Madonna e Michael Jackson voltaram a dividir espaço na história da música. Pela primeira vez em 25 anos, os dois artistas aparecem simultaneamente entre os 10 álbuns mais vendidos nos Estados Unidos na parada Billboard 200. Madonna lidera o ranking com o álbum Confessions 2, enquanto o clássico Thriller de Michael Jackson retornou ao top 10, impulsionando aí o sucesso da cinebiografia de Michael Jackson. Olha, a última vez em que os dois estiveram juntos no top 10 da Billboard foi em 2001. As multas por não transferir a propriedade do veículo lideraram o ranking de infrações no estado de São Paulo no primeiro semestre deste ano. Segundo o Detran SP, foram quase 500 mil autuações por esse motivo entre janeiro e junho. Na sequência, aparecem dirigir com o licenciamento vencido, não usar o cinto de segurança, manusear o celular ao volante e avançar ao sinal vermelho. Bom, falando nesse assunto, né, em Detran, vamos falar aqui sobre as estradas. Atenção, motoristas, a Ecovias informa que na Cônego Domênico Rangoni, no sentido litoral, quilômetro 264 ao 256, o trânsito agora está congestionado devido a um acidente que aconteceu na via, ok? Na Cônego Domênico Rangoni, sentido litoral. Portanto, muita atenção, motorista, cautela e paciência. São 11 horas em ponto. Eu, Davi Rangel, volto amanhã às 7 da manhã. Cíntia Moran tá chegando. Ela vai com você até 3 da tarde. Ótimo dia, obrigado pela sua audiência. Continue com a gente.
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10: 112 na ZYM717 em 99,7 na Baixada Santista e ZYM932 em 105,5 no interior de São Paulo. Cíntia Moran chegando para ficar até às 3. E na próxima hora, grandes sucessos nacionais e internacionais. E entre eles.

0: E como é bom recordar a trilha sonora da sua vida aqui nas Ondas da Saudade, né? Carpenters, Only Yesterday e antes de 85, Sade, Smooth Operator. Faltando 25 minutos para o meio-dia.
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0: 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Everything But A Girl, Missing e Bingles, Eternal Flame. Faltando 4 minutos para o meio-dia.
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0: São Vicente deu início a um dos maiores pacotes de obras de mobilidade dos últimos anos. A Prefeitura lançou o programa São Vicente no Eixo, com investimento de 36 milhões e meio de reais para a reurbanização dos principais corredores viários da cidade. A primeira etapa contempla a linha amarela e a Avenida Capitão Luiz Pimenta, importantes ligações entre bairros e municípios da região. Segundo o prefeito Caio Amado, a expectativa é que a modernização estimule novos empreendimentos e o desenvolvimento da cidade. Uma mulher de 62 anos, resgatada de uma situação análoga à escravidão no Ceará, continua morando na casa onde trabalhou por 50 anos. Segundo as autoridades, a decisão foi tomada para proteger a vítima, que apresenta dependência econômica e emocional. A família assinou um acordo com o Ministério Público do Trabalho para pagar as verbas rescisórias, comprar uma casa para a trabalhadora e regularizar seus direitos previdenciários. A dona do imóvel também foi exonerada do cargo que ocupava na Prefeitura de Fortaleza.
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0: E é sempre muito bom almoçar ouvindo a programação da saudade de 75, Billy Paul, July, July, July e Titãs Família. E amanhã, quinta-feira, tem o Bazar Brechó Solidário da SOS Vida Pet Litoral. Então já se programa para levar a sua doação de roupas e acessórios pet. Amanhã eles te esperam lá no Centro de Compras Miramar, na Epitácio Pessoa 62, loja 30, aqui em Santos. Vai até sempre das 10 da manhã até as 18 horas.
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0: 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Ouvimos Kim Carnes, Bad Davis Eyes, Skank, Balada do Amor Inabalável e de 93, Duran Duran, Come On Down. Agora, 12:56, uma boa tarde para você.
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0: O Palmeiras ganhou reforços nos treinamentos após a Copa do Mundo. O zagueiro Gustavo Gomes e os meias Maurício e Ramon Sosa voltaram a trabalhar com o restante do elenco na academia de futebol. O treino desta segunda-feira foi voltado à construção de jogadas com exercícios de passes, movimentação e finalizações. O Palmeiras segue a preparação para a retomada das competições da temporada. O Conselho Nacional de Política Energética deve anunciar o aumento da mistura de etanol e nidro na gasolina, que passará de 30 para 32%. A medida está em discussão há meses e tem como objetivo ampliar o uso de biocombustíveis no país. Mas especialistas alertam que a mudança pode trazer riscos para veículos mais antigos ou importados que não foram projetados para rodar com um teor tão elevado de etanol. A Associação Nacional dos Fabricantes de Veículos, Anfávia, defendeu que novos estudos fossem realizados antes da implementação da medida. Engenheiros explicam que o etanol anidro tem capacidade de absorver água do ambiente, o que pode aumentar o risco de corrosão em componentes metálicos dos motores.
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0: 1h24 na saudade, nem Mato Grosso tanto amar, e John Osborne, One of Us.
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0: 1h54 na maior rádio flashback do Brasil, Saudade FM de 86, Genesis, Invisible Touch, e Ana Carolina cantou pra terminar.
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0: João Fonseca manteve a 27ª posição no ranking mundial da ATP após o término de Wimbledon. O brasileiro soma 1.710 pontos e segue entre os 30 melhores tenistas do mundo. Agora Fonseca volta as atenções para a etapa do Ultimate Tennis Showdown, que será disputada no Rio de Janeiro entre amanhã e 18 de julho. O torneio terá a presença de grandes nomes do tênis internacional, mas não distribuirá pontos para o ranking da ATP. A Anvisa registrou uma nova vacina contra a gripe no Brasil. O imunizante chamado Fluprevli é do tipo trivalente, ou seja, oferece proteção contra três cepas do vírus da influenza. A vacina é fragmentada e inativada, o que significa que não contém vírus vivo e não tem capacidade de provocar a doença. Com o registro, o produto está autorizado a ser comercializado no país, seguindo as etapas de produção e distribuição.
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0: 1h56.
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0: Tina Turner, I Don't Wanna Lose You. 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
3: Boa tarde, 2h27.
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0: Diretamente de 1982, recordamos Laura Branigan, Gloria e Gilberto Gil cantou Toda Menina Baiana. Faltando 5 minutos para as 3.
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0: Uma nova lei amplia a acessibilidade para pessoas com deficiência visual em Santos. Já está em vigor a Lei Complementar número 1316 de 2026. Bares, restaurantes, lanchonetes e outros estabelecimentos do setor de alimentação devem disponibilizar cardápios físicos e também em braille aos clientes. Os cardápios digitais por QR Code continuam permitidos, mas apenas como recurso complementar. Dois filhos de Angelina Jolie e Brad Pitt deram mais um passo no processo de rompimento com o pai. Zara, de 21 anos, e Maddox, de 24, entraram com pedidos oficiais para retirar o sobrenome Pitt de seus nomes. A mudança segue as regras do estado da Califórnia, onde a legislação exige a publicação do pedido em jornal antes da decisão da justiça. Zara aguarda uma audiência marcada para o dia 28 de setembro. Se não houver contestação, ela passará a usar apenas o sobrenome Jolie. Maddox também solicitou a alteração, alegando motivos pessoais. Faltando 4 minutos para as 3, Thiago Ferraz assume a saudade a partir de agora. Eu, Cintia Moura, agradeço a companhia e estou de volta amanhã às 11. Linda quarta para você.
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7: 3 em ponto, boa tarde. Esta é a ZYM717, 99,7 MHz, Baixada Santista. E ZYM932, 105,5, interior de São Paulo. Esta é a Saudade FM. Eu sou o Thiago Ferraz, com você até as 8 da noite. E nessa hora você ouve aqui na Saudade.

0: 3h27 na saudade, excelente tarde pra você. Esse é Santana com Coração Espinado, ainda é Steve Wonder e os Paralamas do Sucesso. A melhor sequência do flashback pra você na maior rádio flashback do Brasil. Pra você que nos ouve aqui na Baixada em 99,7, você no interior de São Paulo em 105,5, sejam todos bem-vindos, uma excelente tarde.
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0: pra você, Limp Zinc com Funk Town aqui na maior rádio flashback do Brasil, The Police com Everybody You Take e Raul Seixas, Metamorfose Ambulante. Ótima tarde pra você.
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0: Agora tem informações e a cidade de Taubaté registrou a 10ª morte por dengue em 2026. A vítima é uma mulher de 41 anos que, segundo a prefeitura, não apresentava comorbidades. O óbito ocorreu no dia 19 de maio, mas a confirmação de que a causa foi dengue só aconteceu na semana passada após a conclusão da investigação. As autoridades de saúde reforçam a importância da eliminação de criadouros do mosquito Aedes aegypti e dos cuidados para evitar novos casos da doença. E um estudo internacional trouxe uma boa notícia para a saúde do cérebro. Pesquisadores descobriram que a combinação de 5 hábitos saudáveis pode retardar o declínio cognitivo em idosos com maior risco de demência. A pesquisa, publicada na revista científica The Lancet, acompanhou mais de 1000 pessoas entre 60 e 77 anos em 11 países da América Latina, incluindo aqui o Brasil. O programa reuniu atividades físicas, alimentação saudável, controle dos fatores de risco cardiovasculares, treinamento cognitivo e atividades de socialização. Os resultados mostraram uma melhora na função cognitiva 55% maior em comparação com o grupo que recebeu apenas orientações gerais de saúde.
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0: 4h35 na maior rádio flashback do Brasil. Ótima tarde pra você. Esse é Eduardo do Zec com Barrados no Baile. Ainda na sequência, Mick Fleetwood e Johnny Warwick. As melhores músicas pra você aqui nas Ondas da Saudade. Você na Baixada em 99,7. Você no interior de São Paulo em 105,5. Você em todo o Brasil através da internet. Muito obrigado pela sua audiência, pela sua conexão. Lembrando que já às 5 horas tem informação no Conexão Saudade pra você.
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9: 4h39.
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0: 5 horas em ponto na Saudade. Baby, what a big surprise com Chicago aqui na Saudade FM, a maior rádio flashback do Brasil.
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2: As principais notícias do Brasil, do mundo, da nossa região. Uma boa tarde a você que nos acompanha em 99,7 em Santos e toda a Baixada, e também aos ouvintes das 105.5 FM no interior. Onde tem saudade, tem boa música, boa companhia e informação com credibilidade. Eu sou Rogi Oliveira, ao meu lado Thiago Ferraz. Vamos aos destaques desta edição.
0: O governo prepara a reação ao tarifaço dos Estados Unidos e estuda apoio a setores afetados.
2: Espanha elimina a França, volta a final da Copa do Mundo após 16 anos e bate recorde de invencibilidade.
0: Moradores de condomínio em Santos completam 11 dias sem poder usar a água enquanto aguardam resultados dos laudos.
2: Caixa e Banco do Brasil liberam novo lote do PIS/PASEP e Receita Federal paga restituição do imposto de renda.
0: Estes são alguns destaques dessa edição do Conexão Saudade. Na sequência, todas as informações. 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
2: Na saudade agora 5:05.
4: O governo federal prepara uma reação ao novo tarifaço dos Estados Unidos sobre produtos brasileiros caso a medida entre em vigor. A estratégia do Palácio do Planalto é manter o diálogo com o Washington e ao mesmo tempo ampliar a busca por novos mercados para as exportações brasileiras. O governo também pretende preparar medidas de apoio aos setores que podem ser mais prejudicados pela sobretaxa, que pode chegar a 37,5%.
2: E o governo confirmou o aumento do percentual de etanol misturado à gasolina. A partir de 1º de agosto, a mistura passa dos atuais 30 para 32%. A decisão foi tomada pelo Conselho Nacional de Política Energética e, segundo o governo, busca reduzir os impactos da volatilidade do mercado internacional de petróleo. A medida terá validade inicial de 180 dias, com possibilidade de prorrogação. A Associação Nacional dos Fabricantes de Veículos Automotores criticou a decisão e afirma que faltam estudos técnicos conclusivos sobre a compatibilidade da mistura com a frota brasileira.
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0: A saudade agora 5h21, ótima tarde para você, David Bowie.
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0: As informações das estradas para você, ouvinte da Saudade FM, de acordo com o X, Ecovias Imigrantes, neste momento, trânsito normal em todas as vias. 5h22, ótima tarde para você.
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10: Na Saudade, agora 5h25.
11: Moradores do condomínio Edifício Brumar, no bairro Pompeia, em Santos, completam 11 dias sem poder usar a água para banho, higiene, preparo de alimentos ou consumo. Enquanto aguardam o resultado dos laudos de potabilidade, os moradores precisam buscar água em um ponto instalado na entrada do prédio e também comprar água mineral. O condomínio informou que as caixas d'água foram limpas e que as análises laboratoriais e contraprovas ainda estão em andamento. Lembrando que nós recebemos uma nota da Sabesp que afirma que o abastecimento público não apresentou irregularidades e atribuiu problemas às instalações hidráulicas internas do edifício.
10: E Santos ganhou mais um símbolo de combate à violência contra a mulher, o Banco Vermelho, iniciativa que busca conscientizar a população e divulgar os canais de denúncia, foi instalado na quadra da Escola de Samba Unidos da Zona Noroeste. A ação foi realizada em parceria com coletivos da cidade e também marca o início das atividades ligadas ao enredo da agremiação para o Carnaval de 2027, que terá como tema a luta das mulheres.
11: E daqui a pouco a gente traz as informações do futebol, mas por enquanto o jogo que está aí aos 64 minutos, Inglaterra 1, Argentina 0, a Inglaterra vai dominando em campo. Daqui a pouco a gente traz mais informações.
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1: Na saudade, agora 5h33.
2: O presidente dos Estados Unidos, Donald Trump, recuou da proposta de cobrar um pedágio sobre navios que passam pelo Estreito de Hormuz. A ideia havia provocado preocupação no mercado e contribuído para a alta do preço internacional do petróleo. Menos de 24 horas depois do anúncio, Trump informou que a medida será substituída por acordos comerciais e de investimentos com países do Oriente Médio. A mudança ocorre em meio às tensões entre Estados Unidos e Irã, que continuam trocando ataques na região.
1: E a Procuradoria-Geral da República vai analisar a denúncia apresentada pela Polícia Federal contra os investigados no esquema de fraudes contra aposentados e pensionistas do INSS. 48 pessoas foram indiciadas, entre elas o ex-presidente do INSS, Alessandro Stefanuto.
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0: Da saudade, 5h42, narada Michael Walden.
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0: As informações agora do trânsito, agora as travessias litorâneas, para você ouvinte do Conexão Saudade. Travessia Santos Guarujá, de acordo com o site da CEMIL. Atualmente com 7 balsas, o tempo de espera em Santos chega a 1 hora, no Guarujá, 50 minutos. Travessia Guarujá-Bertioga, 2 balsas no momento, tempo de espera de 20 minutos. Travessia de pedestres Santos-Vicente de Carvalho, 3 embarcações, tempo de espera 12 minutos. No litoral norte, São Sebastião-Ilhabela, 6 balsas no momento, tempo de espera em São Sebastião, 45 minutos, em Ilhabela, 30 hora. 5h43.
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3: Boa tarde a todos. Segundo a meteorologia, teremos uma quinta-feira de bom tempo e sol em grande parte do litoral paulista. As temperaturas amanhã vão oscilar entre a mínima de 14 e a máxima de 24 graus. O vento vai soprar fraco, primeiro de noroeste e depois de sudeste. E o mar vai ficar meio agitado em algumas praias da Baixada Santista. Por enquanto é só. Amanhã pela manhã eu tô de volta.
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1: A saudade 5:49. A Espanha está na final da Copa do Mundo de 2026. A seleção espanhola venceu a França por 2-0 em Dallas e volta a disputar o título mundial depois de 16 anos. Desde a conquista na África do Sul em 2010, a Fúria havia acumulado eliminações precoces nas três Copas seguintes. Com a classificação, a Espanha também estabeleceu a maior sequência de invencibilidade da história entre as seleções.
2: Inglaterra e Argentina decidem neste momento uma vaga na final. A seleção inglesa chegou embalada após eliminar o México nas oitavas e a Noruega também. O grande destaque é o Jude Bellingham, que marcou 2 gols em cada um dos últimos 2 jogos e lidera a campanha inglesa. Bom, o jogo neste momento está empatado. A Argentina conseguiu empatar. Acabo de ver o Mick Jagger na plateia, isso é muito preocupante, né? Bom, o primeiro gol da Inglaterra foi do Anthony Gordon e agora a Argentina marcou com Enzo Fernandes. Portanto, no momento, aos 43:46, Argentina 1, Inglaterra 1.
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1: Na saudade, faltando agora 3 minutos para 6.
2: O Ministério da Educação divulga a primeira chamada do ProUni para o segundo semestre. Os candidatos podem consultar o resultado no portal de acesso único ao ensino superior. A segunda chamada está prevista para o dia 5 de agosto.
1: Também começa hoje o prazo da matrícula para os aprovados do vestibular das FATEX. O procedimento ele é simples e é feito pela internet e segue até sexta-feira. Quem não realizar a matrícula ou não apresentar a documentação exigida perderá a vaga.
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0: A saudade agora 6:08. Ótima noite para você, Barão Vermelho.
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0: As informações agora do trânsito local para você, ouvinte da saudade, aqui na Baixada Santista, na cidade de Santos. As informações, de acordo com o Waze, algumas vias com trânsito intenso nesse momento. Rua Carvalho de Mendonça, entre o canal 1 e o canal 3, nesse momento, com trânsito intenso. De acordo com o Waze, também, a partir da Carvalho de Mendonça, agora na Avenida Ana Costa, sentido Praça das Bandeiras, aqui no Gonzaga, também com trânsito intenso para você que nos ouve. Outro trecho, também com trânsito bem carregado, é a Avenida Senador Pinheiro Machado e também a Rua Carlos Gomes, no Canal 1, em Santos. 6:09.
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1: A saudade agora 6h19.
2: A Caixa Econômica Federal e o Banco do Brasil começaram a pagar o sexto lote do abono salarial PIS/PASEP de 2026. Cerca de 4,3 milhões de trabalhadores nascidos entre setembro e outubro estão habilitados a receber o benefício referente ao ano base 2024. Tem direito ao abono trabalhadores inscritos no PIS ou PASEP há pelo menos 5 anos, que tenham trabalhado com carteira assinada por no mínimo 30 dias em 2024 e recebido remuneração média de até R$ 2.760 no período.
1: E a Receita Federal liberou um lote especial de restituição automática do Imposto de Renda, conhecido como cashback do IR. O pagamento será feito exclusivamente na conta bancária ou na chave Pix do tipo CPF informada pelo contribuinte. A consulta pode ser feita no site da Receita Federal.
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0: da Saudade, 6h28, SOS Band.
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0: Mais uma vez as informações do trânsito local aqui em Santos, para você ouvinte da Saudade FM, de acordo com o site da CEMIL, as informações das travessias litorâneas. Santos Guarujá no momento com 7 balsas, tempo de espera em Santos chega a 70 minutos, no Guarujá 50. A travessia Guarujá-Bertioga no momento com 20 minutos de espera e 2 embarcações. No litoral norte, São Sebastião e Ilhabela, 7 balsas, tempo de espera, ambos os sentidos com 45 minutos. Travessia de pedestres, Santos Vicente de Carvalho, 3 embarcações e o tempo de espera é de 12 minutos. As estradas, agora de acordo com o ex da Ecovias Imigrantes, neste momento, Imigrantes sentido litoral, trânsito lento dos quilômetros 67 ao 70. Anchieta sentido São Paulo, trânsito lento dos quilômetros 63 ao 60. Nos demais trechos, no momento, com trânsito normal. 6h29.
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0: 6h30.
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1: A saudade 6:41, a Prefeitura de Santos reforça a importância da vacinação antirrábica de cães e gatos. Com a raiva não tem cura, a imunização anual é a principal forma de prevenção e deve ser feita desde os primeiros meses de vida dos animais. A doença ela é transmitida pela saliva de animais infectados e pode atingir também os seres humanos. Mesmo os pets que vivem apenas dentro de casa devem ser vacinados, já que o contato com morcegos ou fugas acidentais podem representar risco. A vacina antirrábica para cães e gatos é oferecida gratuitamente na cidade. A aplicação é realizada durante todo o ano pela rede pública municipal em pontos fixos de atendimento. A prefeitura orienta os tutores a manterem a vacinação em dia para garantir a proteção dos animais e também da população.
2: A final da Copa do Mundo de 2026 promete um espetáculo dentro e fora do campo. Laura Pausini e Robbie Williams estão confirmados na cerimônia de encerramento, que acontece 90 minutos antes da decisão no MetLife Stadium em Nova Jersey. O show também terá uma participação especial de Tom Cruise e Jennifer Hudson cantando o hino dos Estados Unidos. E pela primeira vez na história da Copa, a final terá um show no intervalo com Coldplay, Doja Cat, entre outros.
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0: A saudade, 6h54, Pet Shop Boys.
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4: Na Saudade, faltando agora 3 minutos para 7, temperatura na marca dos 18 graus.
5: Estes foram alguns destaques desta edição.
4: O governo prepara a reação ao tarifaço dos Estados Unidos e estuda apoio a setores afetados.
5: Espanha elimina a França, volta à final da Copa do Mundo após 16 anos e bate recorde de invencibilidade.
4: Moradores de condomínio em Santos completam 11 dias sem poder usar a água, enquanto aguardam resultados dos laudos.
5: Caixa e Banco do Brasil liberam novo lote do PIS/PASEP e Receita Federal paga restituição do imposto de renda.
4: E assim a gente chega ao fim de mais um Conexão Saudade.
5: Continue com a nossa programação, fique ligado em nosso site saudadefm.com.br para estas e outras informações.
4: Nova edição amanhã às 7 horas da manhã.
5: Uma excelente noite para você e até lá.
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0: Ótima noite pra você que ouve a Saudade FM, a maior rádio flashback do Brasil. Esse é Michael McDonald, ainda Gilberto Sullivan e Gal Costa. A melhor sequência musical pra você, com os flashbacks internacionais e nacionais nas ondas da saudade. Você aqui na Baixada Santista, ouvindo a gente em 99,7. Você no interior de São Paulo em 105,5. Esta é a Saudade FM. Ótima noite pra você.
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8:01, ótima noite pra você. Essa é a Saudade, a maior rádio flashback do Brasil. Imagination com Flashback. Ainda Belchior com Medo de Avião. Ótima noite pra você que ouve a maior rádio flashback do Brasil. Eu, Thiago Ferraz, fico por aqui. Volto amanhã às 3 da tarde. Na sequência, tem a Adriana Lima. Pra você, uma excelente noite.

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1: Excelente noite para você, 8:02. Você está em ZYM 717, 99,7 MHz para a Baixada Santista. ZYM 932 em 105,5 MHz no interior de São Paulo. Eu sou Adriana Lima e você está na Saudade FM. Abrindo a minha programação tem Coldplay com The Scientist.

0: É o Jaime com o Kid Abelha, Fórmula do Amor. Christopher Cross, Francis Ruffell, I Will Take You Forever. Ouvimos também Emerson, Lake and Palmer com C'est La Vie, ilustrando a novela Espelho Mágico, um clássico da década de 70 que você só ouve aqui na programação da Saudade FM, a rádio que te faz recordar. Agora 8h26, agradeço demais a sua companhia e já te convido para no próximo bloco ouvir uma clássica da década de 70 com Kansas e também Cranberries.
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0: Saudade FM, quem ouve lembra o grande clássico do comecinho da década de 80 com The Chilites, Try My Side of Love, e também Beto Guedes, O Sal da Terra. Logo após o breve intervalo, tem a veiculação obrigatória da Voz do Brasil. Às 22 horas eu volto com a nossa programação musical, que continua a partir de agora lá no nosso site, acessando saudadefm.com.br ou então através da Alexa, da Apple TV, do nosso aplicativo oficial e gratuito do satélite de TV digital também. Eu volto já já.
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